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0: São 2 horas e 2 minutos.
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0: Temperatura atual, 17 graus.
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0: São 3 horas.
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2: GNR detém homem por suspeitas de violência doméstica em Sines. Pimel regressa com o mote Gente que Resiste e destaque para o mel. Cabaz alimentar volta a subir e custa agora 257 euros.
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2: Um homem de 37 anos foi detido pela GNR por suspeitas de violência doméstica no concelho de Sines, sendo vítima a sua companheira de 27 anos, divulgou aquela força de segurança em comunicado. O Comando Territorial de Setúbal da GNR indicou que o suspeito foi detido na quinta-feira por militares do posto territorial de Sines. A detenção ocorreu na sequência de uma denúncia relacionada com uma situação de violência doméstica. Após este alerta, os militares deslocaram-se ao local onde apuraram que o suspeito havia ameaçado e agredido a vítima, sua companheira de 27 anos, tendo sido detido. Segundo a GNR, no decorrer da intervenção foi acionado o Núcleo de Investigação e Apoio a Vítimas Específicas do Destacamento Territorial de Santiago do Cacém, que acompanhou a vítima e efetuou diligências processuais necessárias. O detido foi constituído arguído e presente na sexta-feira a primeiro interrogatório no Tribunal de Setúbal, saindo em liberdade, mas sujeito a termo de identidade e residência. A Pimel realiza-se entre os dias 26 e 28 deste mês de junho no Parque Urbano de Alcácer do Sal, sob o mote Gente que Resiste. A edição deste ano da Feira do Turismo e das Atividades Económicas do Conselho surge depois das inundações que afetaram Alcácer do Sal nos primeiros meses do ano. Na apresentação do certame, que se realizou esta sexta-feira no Santuário do Senhor dos Mártires, a Presidente da Câmara Municipal, Clarice Campos, destacou a força e a resiliência dos alcacerenses.
3: O tema desta Pimel é gente que resiste. É a gente que resiste porque os alcaçarenses são desta força. São desta força e provaram isso nos últimos tempos em que vivemos.
2: A autarca reconheceu que teria sido mais fácil não realizar a feira este ano, mas garantiu que essa hipótese nunca esteve em cima da mesa.
3: Era muito fácil não termos feito, era a parte mais confortável. E eu recordo-me de várias pessoas me questionarem: vai haver Pimel? Vai haver 25 de Abril? Vai haver 1 de Maio? Vai haver Pimel? Vai haver Tourada? E eu dizia sempre: vai haver tudo, nós vamos fazer. Podemos não conseguir fazer com a dimensão que nós queríamos. Podemos não conseguir fazer com aquele alcance, com aquela grandiosidade que todos nós ambicionamos.
2: Nesta edição, a Câmara Municipal quer também devolver protagonismo ao mel, produto que está na origem da própria Pimel. Clarice Campos defendeu a valorização dos apicultores, da apicultura e do papel das abelhas numa agricultura mais sustentável.
3: O mel, os apicultores e a apicultura, na minha perspectiva, andavam um pouco arredados da feira da Pimel, que tem no próprio nome este produto, não é? Que era a Feira do Mel e do Pinhão. E nós achamos que era o momento de valorizar este produto local, de o valorizar e de valorizar o papel das abelhas como agentes polinizadores e agentes fundamentais na prática de uma agricultura sustentável.
2: Além do mel, a Pimel vai contar com artesanato, produtos locais, concursos de doçaria e petiscos, show cooking, degustações, atividades agrícolas e equestres, espaços para crianças, tasquinhas e corrida de touros. A programação musical inclui Julinho, KPSD, Banda Lusa e Sara Correia, apontada pela autarca como a grande cabeça de cartaz desta edição. No sábado, a feira terá um momento dedicado ao arraial popular, com sardinhada, baile e transmissão do jogo do Mundial entre Colômbia e Portugal. Para Clarice Campos, a Pimel deve ser sobretudo um espaço de encontro e de convívio.
3: A Pimel é um ponto de encontro das gentes de Alcácer, é um ponto de convívio das gentes de Alcácer, é um momento de promoção da nossa cultura local, da nossa marca, da nossa identidade.
2: A feira, que tem um orçamento de 250 mil euros e conta com 55 expositores e realiza-se no Parque Urbano de Alcácer do Sal, com entrada gratuita. O cabaz alimentar monitorizado pela DECO Proteste voltou a subir na última semana. Segundo a Associação de Defesa do Consumidor, o conjunto de 63 bens essenciais custa agora 257,68 euros, mais 2,11 euros do que na semana anterior. A subida interrompe a trajetória de descida registada na semana passada. Entre 10 e 17 de junho, os maiores aumentos foram registados nos flocos de cereais, que subiram 18%, no carapau, que aumentou 16%, e na alface frisada, que ficou 12% mais cara. O cabaz analisado inclui produtos como carne, peixes congelados, frutas, legumes, laticínios e bens de mercearia. Apesar da subida semanal, desde o início do ano, comprar o mesmo cabaz custa menos 15,86 euros. Já em comparação com o início de 2022, o mesmo conjunto de produtos está quase 70 euros mais caro, segundo a DECO Proteste. A piscina grande do Parque do Rio da Figueira, em Santiago de Cacém, abre hoje ao público. O equipamento vai funcionar de segunda a domingo, entre as 10 e as 14 horas e entre as 15 e as 19 horas. De acordo com o município de Santiago de Cacém, a piscina pequena ainda não tem data prevista de abertura. É tudo. Continuação de um bom fim de semana.
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0: São 10 horas e 58 minutos.
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0: Temperatura atual, 25 graus.
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0: É meio-dia e um minuto.
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2: GNR detém homem por suspeitas de violência doméstica em Sines. Pimel regressa com o mote Gente que Resiste e destaque para o mel. Cabaz alimentar volta a subir e custa agora 257 euros.
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2: Um homem de 37 anos foi detido pela GNR por suspeitas de violência doméstica no concelho de Sines, sendo vítima a sua companheira de 27 anos, divulgou aquela força de segurança em comunicado. O Comando Territorial de Setúbal da GNR indicou que o suspeito foi detido na quinta-feira por militares do posto territorial de Sines. A detenção ocorreu na sequência de uma denúncia relacionada com uma situação de violência doméstica. Após este alerta, os militares deslocaram-se ao local onde apuraram que o suspeito havia ameaçado e agredido a vítima, sua companheira de 27 anos, tendo sido detido. Segundo a GNR, no decorrer da intervenção foi acionado o Núcleo de Investigação e Apoio a Vítimas Específicas do Destacamento Territorial de Santiago do Cacém, que acompanhou a vítima e efetuou diligências processuais necessárias. O detido foi constituído arguido e presente na sexta-feira a primeiro interrogatório no Tribunal de Setúbal, saindo em liberdade, mas sujeito a termo de identidade e residência. A Pimel realiza-se entre os dias 26 e 28 deste mês de junho, no Parque Urbano de Alcácer do Sal, sob o mote Gente que Resiste. A edição deste ano da Feira do Turismo e das Atividades Económicas do concelho surge depois das inundações que afetaram Alcácer do Sal nos primeiros meses do ano. Na apresentação do certame, que se realizou esta sexta-feira no Santuário do Senhor dos Mártires, a Presidente da Câmara Municipal, Clarice Campos, destacou a força e a resiliência dos alcacenses.
3: O tema desta Pimel é gente que resiste. E é gente que resiste porque os alcaçarenses são desta força. São desta força e provaram isso nos últimos tempos em que vivemos.
2: A autarca reconheceu que teria sido mais fácil não realizar a feira este ano, mas garantiu que essa hipótese nunca esteve em cima da mesa.
3: Era muito fácil não termos feito, era a parte mais confortável. E eu recordo-me de várias pessoas me questionarem: vai haver Pimel? Vai haver 25 de Abril? Vai haver 1 de Maio? Vai haver Pimel? Vai haver Tourada? E eu dizia sempre: vai haver tudo, nós vamos fazer. Podemos não conseguir fazer com a dimensão que nós queríamos. Podemos não conseguir fazer com aquele alcance, com aquela grandiosidade que todos nós ambicionamos.
2: Nesta edição, a Câmara Municipal quer também devolver protagonismo ao mel, produto que está na origem da própria Pimel. Clarice Campos defendeu a valorização dos apicultores, da apicultura e do papel das abelhas numa agricultura mais sustentável.
3: O mel, os apicultores e a apicultura, na minha perspectiva, andavam um pouco arredados da feira da Pimel, que tem no próprio nome este produto, não é? Que era a Feira do Mel e do Pinhão. E nós achamos que era o momento de valorizar este produto local, de o valorizar e de valorizar o papel das abelhas como agentes polinizadores e agentes fundamentais na prática de uma agricultura sustentável.
2: Além do mel, a Pimel vai contar com artesanato, produtos locais, concursos de doçaria e petiscos, show cooking, degustações, atividades agrícolas e equestres, espaços para crianças, tasquinhas e corrida de touros. A programação musical inclui Julinho, KPSD, Banda Luz e Sara Correia, apontada pela autarca como a grande cabeça de cartaz desta edição. No sábado, a feira terá um momento dedicado ao arraial popular, com sardinhada, baile e transmissão do jogo do Mundial entre Colômbia e Portugal. Para Para Clarice Campos, a Pimel deve ser sobretudo um espaço de encontro e de convívio.
3: A Pimel é um ponto de encontro das gentes de Alcácer, é um ponto de convívio das gentes de Alcácer, é um momento de promoção da nossa cultura local, da nossa marca, da nossa identidade.
2: A feira, que tem um orçamento de 250 mil euros e conta com 55 expositores, e realiza-se no Parque Urbano de Alcácer do Sal, com entrada gratuita. O cabaz alimentar monitorizado pela DECO Proteste voltou a subir na última semana. Segundo a Associação de Defesa do Consumidor, o conjunto de 63 bens essenciais custa agora 257,68 euros, mais 2,11 euros do que na semana anterior. A subida interrompe a trajetória de descida registada na semana passada. Entre 10 e 17 de junho, os maiores aumentos foram registados nos flocos de cereais, que subiram 18%, no carapau, que aumentou 16%, e na alface frisada, que ficou 12% mais cara. O cabaz analisado inclui produtos como carne, peixes congelados, frutas, legumes, laticínios e bens de mercearia. Apesar da subida semanal, desde o início do ano, comprar o mesmo cabaz custa menos 15,86 euros. Já em comparação com o início de 2022, o mesmo conjunto de produtos está quase 70 euros mais caro, segundo a DECO Proteste. A piscina grande do Parque do Rio da Figueira, em Santiago de Cacém, abre hoje ao público. O equipamento vai funcionar de segunda a domingo, entre as 10 e às 14 horas e entre as 15 e as 19 horas, de acordo com o município de Santiago de Cacém. A piscina pequena ainda não tem data prevista de abertura. É tudo, continuação de um bom fim de semana.
0: 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Temperatura atual, 27 graus.
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0: Temperatura atual, 28 graus.
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0: São 14 horas e 2 minutos.
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0: Temperatura atual, 30 graus.
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0: São 15 horas e 4 minutos.
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3: GNR detém homem por suspeitas de violência doméstica em Sines. Pimel regressa com o mote Gente que Resiste e destaque para o mel. Cabaz alimentar volta a subir e custa agora 257 euros.
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3: Um homem de 37 anos foi detido pela GNR por suspeitas de violência doméstica no concelho de Sines, sendo vítima a sua companheira de 27 anos, divulgou aquela força de segurança. Em comunicado, o Comando Territorial de Setúbal da GNR indicou que o suspeito foi detido na quinta-feira por militares do posto territorial de Sines. A detenção ocorreu na sequência de uma denúncia relacionada com uma situação de violência doméstica. Após este alerta, os militares deslocaram-se ao local onde apuraram que o suspeito havia ameaçado e agredido a vítima, sua companheira de 27 anos, tendo sido detido. Segundo a GNR, no decorrer da intervenção, foi acionado o Núcleo de Investigação e Apoio a Vítimas Específicas do Destacamento Territorial de Santiago do Cacém, que acompanhou a vítima e efetuou diligências processuais necessárias. O detido foi constituído arguído e presente na sexta-feira a primeiro interrogatório no Tribunal de Setúbal, saindo em liberdade, mas sujeito a termo de identidade e residência. A Pimel realiza-se entre os dias 26 e 28 deste mês de junho no Parque Urbano de Alcácer do Sal, sob o mote Gente que Resiste. A edição deste ano da Feira do Turismo e das Atividades Económicas do Concelho surge depois das inundações que afetaram Alcácer do Sal nos primeiros meses do ano. Na apresentação do certame, que se realizou esta sexta-feira no Santuário do Senhor dos Mártires, a Presidente da Câmara Municipal, Clarice Campos, destacou a força e a resiliência dos alcacenses.
4: O tema desta Pimel é gente que resiste. E é gente que resiste porque os alcaçarenses são desta força. São desta força e provaram isso nos últimos tempos em que vivemos.
3: A autarca reconheceu que teria sido mais fácil não realizar a feira este ano, mas garantiu que essa hipótese nunca esteve em cima da mesa.
4: Era muito fácil não termos feito, era a parte mais confortável. E eu recordo-me de várias pessoas me questionarem: vai haver Pimel? Vai haver 25 de Abril? Vai haver 1º de Maio? Vai haver Pimel? Vai haver Tourada? E eu dizia sempre: vai haver tudo, nós vamos fazer. Podemos não conseguir fazer com a dimensão que nós queríamos. Podemos não conseguir fazer com aquele alcance, com aquela grandiosidade que todos nós ambicionamos.
3: Nesta edição, a Câmara Municipal quer também devolver protagonismo ao mel, produto que está na origem da própria Pimel. Clarice Campos defendeu a valorização dos apicultores, da apicultura e do papel das abelhas numa agricultura mais sustentável.
4: O mel, os apicultores e a apicultura, na minha perspectiva, andavam um pouco arredados da feira da Pimel, que tem no próprio nome este produto, não é? Que era a Feira do Mel e do Pinhão. E nós achamos que era o momento de valorizar este produto local, de o valorizar e de valorizar o papel das abelhas como agentes polinizadores e agentes fundamentais na prática de uma agricultura sustentável.
3: Além do mel, a Pimel vai contar com artesanato, produtos locais, concursos de doçaria e petiscos, show cooking, degustações, atividades agrícolas e equestres, espaços para crianças, tasquinhas e corrida de touros. A programação musical inclui Julinho, KPSD, Banda Lusa e Sara Correia, apontada pela autarca como a grande cabeça de cartaz desta edição. No sábado, a feira terá um momento dedicado ao arraial popular, com sardinhada, baile e transmissão do jogo do Mundial entre Colômbia e Portugal. Para Clarice Campos, a Pimel deve ser sobretudo um espaço de encontro e de convívio.
4: A Pimel é um ponto de encontro das gentes de Alcácer, é um ponto de convívio das gentes de Alcácer, é um momento de promoção da nossa cultura local, da nossa marca, da nossa identidade.
3: A feira, que tem um orçamento de 250 mil euros e conta com 55 expositores, e realiza-se no Parque Urbano de Alcácer do Sal, com entrada gratuita. O cabaz alimentar monitorizado pela DECO Proteste voltou a subir na última semana. Segundo a Associação de Defesa do Consumidor, o conjunto de 63 bens essenciais custa agora 257,68 euros, mais 2,11 euros do que na semana anterior. A subida interrompe a trajetória de descida registada na semana passada. Entre 10 e 17 de junho, os maiores aumentos foram registados nos flocos de cereais, que subiram 18%, no carapau, que aumentou 16%, e na alface frisada, que ficou 12% mais cara. O cabaz analisado inclui produtos como carne, peixes congelados, frutas, legumes, laticínios e bens de mercearia. Apesar da subida semanal, desde o início do ano, comprar o mesmo cabaz custa menos 15,86 euros. Já em comparação com o início de 2022, o mesmo conjunto de produtos está quase 70 euros mais caro, segundo a DECO Proteste. A piscina grande do Parque do Rio da Figueira, em Santiago de Cacém, abre hoje ao público. O equipamento vai funcionar de segunda a domingo entre as 10 e as 14 horas e entre as 15 e as 19 horas. De acordo com o município de Santiago de Cacém, a piscina pequena ainda não tem data prevista de abertura. É tudo. Continuação de um bom fim de semana.
2: Foi a informação regional com Helga Nobre. Ela regressa ao rádio às 6 da tarde.
0: 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Temperatura atual, 30 graus.
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2: São 3 horas agora, mais 12 minutos. Estamos de partida para mais uma tarde de sábado na M24. Eu sou o Susana e vou ficar consigo até bem perto das 6. Boa tarde. Bom sábado, continuação de um ótimo fim de semana. Ah, e se, por acaso, é o seu caso, se está de férias, boas férias.
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0: São os Calema a fechar esta primeira sequência com que abrimos mais uma tarde de sábado aqui na M24. Mais uma vez, boa tarde. Espero que esteja a aproveitar bem este seu fim de semana ou as férias, se for o seu caso, está de férias. Quentinho o dia de hoje, não é? Pois é, está-se bem na praia. E amanhã, como é que vai estar? É quente. A previsão do Instituto Português do Mar e da Atmosfera diz-nos que teremos azul, céu pouco nublado ou limpo, vento fraco moderado, durante a tarde por vezes forte no litoral, até meio da manhã nas terras altas também. Temos também a previsão de uma pequena subida de temperatura, em especial da mínima. As máximas previstas para amanhã apontam 29 graus para Faro, Sines 30, 32 para Odmira, Santiago de Cacém e Sesimbra, Setúbal 34, Lisboa 35, 36 para Beja e Ourique, Alto Estrela 37, Grândola 38 e Alcácer do Sal e Évora poderão chegar aos 39 graus.
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0: Dancing on the Ceiling com Lionel Richie, a quem damos os parabéns. O cantor e compositor norte-americano está a comemorar mais um aninho de vida e já lá vão 77, sendo que grande parte deles tem servido para nos dar ao longo destes anos muita e boa música. Parabéns então a Lionel Richie. Se não tem nada programado para esta noite, está aqui por Santiago do Cacens e gosta de um bom drama ou também um pouco de enfim, terror à mistura, então não pode perder no Auditório Municipal António Chin, com sessão às 21h30, o filme Perdidos em Alto Mar. O barco de pesca de um grupo de amigos vira-se ao largo da costa do México. E sozinhos no mar, eles lutam pela sobrevivência. É a proposta então para esta noite. Perdidos em Alto Mar, no Auditório Municipal António Cheinho, aqui em Santiago de Cacém.
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1: Estávamos aqui com Tina Turner, Simply the Best, não é? Bom, por falar em Tina Turner, há um espetáculo este domingo em Aljustrel. É a Feira do Campo Alentejano que está a acontecer por lá. A Sara Correia passou por lá ontem à noite, esta noite, a vez dos Wet Bad Gang. E amanhã, Simply the Best, Tina Turner Tribute, um espetáculo de tributo a Tina Turner, imperdível também, na Feira do Campo Alentejano, este fim de semana, em Aljustrel. As últimas horas já aí estão preparadas e logo a seguir aos comerciais da hora certa eu estou de regresso. Até já, para já, com o GNR.

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3: São agora 4 horas mais 4 minutos, prometido é devido, de regresso para mais uma hora nesta tarde de sábado 20 de junho na M24. Eu sou o Suzano e vou ficar por aqui consigo até bem perto das 6 da tarde. Boa tarde, bom sábado e continuação de um ótimo fim de semana e de boas férias, se for esse o seu caso, está de férias.
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0: Estávamos aqui na companhia dos à toa com Luís Trigacheiro e também Diogo. Luís Trigacheiro e Diogo Pissarro, assim é que está correta esta parceria na Porta 43. E agora, olhamos o tempo, a previsão para amanhã, domingo, será um dia mais quente ainda que o de hoje, sul, com céu pouco nublado ao limpo, vento fraco a moderado, por vezes forte nas terras altas, até meio da manhã, durante a tarde nas regiões do litoral, e uma pequena subida de temperatura, em especial da mínima. Quanto às máximas previstas para amanhã, são de 29 graus para Faro, Sines 30, 32 para Grândola, Santiago de Cacém, Sesimbra, Setúbal 34, Lisboa 35, 36 para Beja e Ouri, Caldo do Estrela 37, Grândola 38 e 39 é a máxima prevista para Alcácer do Sal e Évora.
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0: Be Like the Wall foi grande sucesso, estávamos no início da década de 80, os Duran Duran. E hoje quem está de parabéns é John Taylor, um dos elementos da banda, o baixista dos Duran Duran, que está hoje a comemorar mais um aninho de vida, e já lá vão 66. Parabéns ao artista. Agora é a altura de lhe falar aqui da Festa do Livro. Já não falta tanto quanto isso, é já no próximo fim de semana, 26, 27 e 28, Festa do Livro, uma iniciativa da Fundação Caixa Agrícola Costa Azul, que vai voltar a dar vida ao Centro Histórico de Santiago de Cacém. Serão três dias ricos em atividades para todas as idades, desde conversa com escritores, apresentações de livros, à Feira do Livro, claro está, há palestras, workshops, oficinas criativas, sessões de contos, exposições, música, teatro, poesia e muito mais por lá. Ah, e não falta também o espaço de restauração, para que não lhe faltem bons petiscos também por lá. Destacaria aqui um momento na Festa do Livro de boa disposição, com o espetáculo com o humorista Eduardo Madeira, no dia 28. O dia antes, no dia 27, música, concerto com Jorge Fernando e Fábia Rebordão. Festa do Livro, da Fundação Caixa Agrícola Costa Azul, 26, 27 e 28. Já no próximo fim de semana, no Centro Histórico de Santiago do Cacém.
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0: Porque é que a gente não se dá a fé? É Miguel Gameiro, na M24. Ele que vai estar no próximo mês em Santo António, é verdade, por ocasião da FASECO, de 17 a 19 de julho. Santo António recebe mais uma edição da FASECO, o grande certame do Conselho de Odmira. Durante 4 dias, o melhor da cultura, tradição, gastronomia, artesanato e dos produtos locais do território junta-se a um programa repleto de animação para toda a família. No palco principal, para não perder então os concertos que prometem animar as noites da feira, Buba Espinho no dia 17, no dia 18 Miguel Gameiro e os Polo Norte, claro, e no dia 19 Toys. É, marca aí então na sua agenda, FASECO, Santo António, Conselho de Odmira, 16, 17, 18 e 19 do próximo mês.
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É Lady Gaga com Bruno Mars a fechar mais uma sequência de música nesta tarde de sábado no M24. 6 minutos agora para as 5 da tarde, antes das últimas da hora que já estão preparadas. Tempo ainda para lhe dizer aqui que o Mastro de São João no Porto Covo já tem data marcada, 23 e 24, ou seja, no, para a próxima semana, exatamente, no Largo Marquês de Pombal. 2 dias de convívio, música e animação, com bailaricos, com desfile de marchas, e, claro, no, na quarta-feira, dia 24, com o derrubo do mastro com oferta de biscoitos. 23 e 24 é uma tradição já em Porto Covo, a organização é da Junta de Freguesia. E acontece então na próxima terça e quarta-feira. www.radiom24.pt

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2: Agora, 5 horas mais 4 minutos, de regresso para mais uma hora nesta tarde de sábado 20 de junho, na M24. Eu sou o Suzano e fico consigo até bem perto das 6. Boa tarde, bom sábado e continuação de um ótimo fim de semana.
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0: Sara Correia na M24 a fechar mais uma sequência de música aqui na sua rádio. Está a aproveitar bem o fim de semana? Praia, certamente, não é? E o tempo está mesmo para isso. Estávamos aqui a ouvir a Sara Correia e sempre lhe digo que ela vai estar por Alcácer do Sal por ocasião da Pimel. É já no próximo fim de semana, é isso mesmo, Pimel, feira do turismo e das atividades económicas que vai ser realizado então 26, 27 e 28, próximo fim de semana, no Parque Urbano 25 de Abril, Alcácer do Sal. Vai receber no palco principal do evento Julinho KSD, no dia 26. Há também uma grande noite de Arraial Popular, desde as 6 da tarde. Há baile com banda lusa, há também no ecrã gigante o jogo do Mundial, Colômbia-Portugal, como não poderia deixar de ser, isto no dia 27. No dia 28, Sara Correia sobe então ao palco principal da Pimel, edição 2026 em Alcácer do Sal, já no próximo fim de semana. E agora sim, vamos olhar o tempo que vai fazer amanhã, domingo. Teremos um dia ainda um bocadinho mais quente que o de hoje, céu pouco nublado ou limpo, o vento fraco a moderado, soprando por vezes forte nas terras altas até meio da manhã e durante a tarde na faixa costeira. E uma pequena subida de temperatura, em especial da mínima. Quanto às máximas previstas, 29 graus para Faro, 30 para Sines, Odmira, Santiago de Cacém e Sesimbra, 32, 34 para Setúbal, Lisboa, 35, Beja e Ourique, 36, Aljustrel, 37, 38 para Grândola e Alcácer do Sal e Évora poderão chegar aos 39 graus.
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0: Bem, sem medo a resistência. O coletivo que vai estar no próximo fim de semana por Castro Verde, é verdade, são as festas de Castro 26, 27 e 28, as comemorações também do feriado municipal de Castro Verde, com a entrada livre no Largo da Feira. A resistência atua por lá na sexta-feira, dia 26, dia 27, Evandro, no dia 28, Julinho, KPSD. Há DJs também, bares, tasquinhas, marchas populares, muito divertimento não vai faltar por lá, certamente, em mais uma edição das festas de Castro Verde, 26, 27 e 28.
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0: É daquelas canções de todos os verões, não é? Essa Summer of 69 com Bryan Adams. E por falar em verão, é amanhã que chega oficialmente o verão, este ano 2026, a 21 de junho, e há data, há hora, inclusive, para a chegada do dito, às 9h24 da manhã, portanto, quando forem 9 horas e 24 minutos, hora de Portugal Continental, que lá está, chega então o verão. Quer dizer que os dias vão ficar, os próximos vão ficar maiores e as noites menores. Está a chegada do verão amanhã, então, oficialmente.
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0: The First Time com Damiano David na M24. Estamos apenas a 7 minutos das 6 da tarde. À hora certa, atualizamos as notícias da região, informação regional com a jornalista Helga Nobres. Quanto a mim, só me resta mesmo desejar-lhe a continuação de um ótimo sábado, um fantástico fim de semana. Se está de férias, continuação de boas férias. Eu regresso ao rádio segunda-feira, pelas 7 da manhã. Até lá.
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0: São 17 horas e 58 minutos.
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2: GNR detém homem por suspeitas de violência doméstica em Sines. Pimel regressa com o mote Gente que Resiste e destaque para o mel. Cabaz alimentar volta a subir e custa agora 257 euros.
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2: Um homem de 37 anos foi detido pela GNR por suspeitas de violência doméstica no concelho de Sines, sendo vítima a sua companheira de 27 anos, divulgou aquela força de segurança em comunicado. O Comando Territorial de Setúbal da GNR indicou que o suspeito foi detido na quinta-feira por militares do posto territorial de Sines. A detenção ocorreu na sequência de uma denúncia relacionada com uma situação de violência doméstica. Após este alerta, os militares deslocaram-se ao local onde apuraram que o suspeito havia ameaçado e agredido a vítima, sua companheira de 27 anos, tendo sido detido. Segundo a GNR, no decorrer da intervenção foi acionado o Núcleo de Investigação e Apoio a Vítimas Específicas do Destacamento Territorial de Santiago do Cacém, que acompanhou a vítima e efetuou diligências processuais necessárias. O detido foi constituído arguído e presente na sexta-feira a primeiro interrogatório no Tribunal de Setúbal, saindo em liberdade, mas sujeito a termo de identidade e residência. A Pimel realiza-se entre os dias 26 e 28 deste mês de junho no Parque Urbano de Alcácer do Sal, sob o mote Gente que Resiste. A edição deste ano da Feira do Turismo e das Atividades Económicas do Conselho surge depois das inundações que afetaram Alcácer do Sal nos primeiros meses do ano. Na apresentação do certame, que se realizou esta sexta-feira no Santuário do Senhor dos Mártires, a Presidente da Câmara Municipal, Clarice Campos, destacou a força e a resiliência dos alcacenses.
3: O tema desta Pimel é gente que resiste. É a gente que resiste porque os alcacerenses são desta força. São desta força e provaram isso nos últimos tempos em que vivemos.
2: A autarca reconheceu que teria sido mais fácil não realizar a feira este ano, mas garantiu que essa hipótese nunca esteve em cima da mesa.
3: Era muito fácil não termos feito, era a parte mais confortável. E eu recordo-me de várias pessoas me questionarem: vai haver Pimel? Vai haver 25 de Abril? Vai haver 1 de Maio? Vai haver Pimel? Vai haver Tourada? E eu dizia sempre: vai haver tudo. Nós vamos fazer. Podemos não conseguir fazer com a dimensão que nós queríamos. Podemos não conseguir fazer com aquele alcance, com aquela grandiosidade que todos nós ambicionamos.
2: Nesta edição, a Câmara Municipal quer também devolver protagonismo ao mel, produto que está na origem da própria Pimel. Clarice Campos defendeu a valorização dos apicultores, da apicultura e do papel das abelhas numa agricultura mais sustentável.
3: O mel, os apicultores e a apicultura, na minha perspectiva, andavam um pouco arredados da feira da Pimel, que tem no próprio nome este produto, não é? Que era a Feira do Mel e do Pinhão. E nós achamos que era o momento de valorizar este produto local, de o valorizar e de valorizar o papel das abelhas como agentes polinizadores e agentes fundamentais na prática de uma agricultura sustentável.
2: Além do mel, a Pimel vai contar com artesanato, produtos locais, concursos de doçaria e petiscos, show cooking, degustações, atividades agrícolas e equestres, espaços para crianças, tasquinhas e corrida de touros. A programação musical inclui Julinho, KPSD, Banda Lusa e Sara Correia, apontada pela autarca como a grande cabeça de cartaz desta edição. No sábado, a feira terá um momento dedicado ao arraial popular, com sardinhada, baile e transmissão do jogo do Mundial entre Colômbia e Portugal. Para Clarice Campos, a Pimel deve ser sobretudo um espaço de encontro e de convívio.
3: A Pimel é um ponto de encontro das gentes de Alcácer, é um ponto de convívio das gentes de Alcácer, é um momento de promoção da nossa cultura local, da nossa marca, da nossa identidade.
2: A feira, que tem um orçamento de 250 mil euros e conta com 55 expositores e realiza-se no Parque Urbano de Alcácer do Sal, com entrada gratuita. O cabaz alimentar monitorizado pela DECO Proteste voltou a subir na última semana. Segundo a Associação de Defesa do Consumidor, o conjunto de 63 bens essenciais custa agora 257,68 euros, mais 2,11 euros do que na semana anterior. A subida interrompe a trajetória de descida registada na semana passada. Entre 10 e 17 de junho, os maiores aumentos foram registados nos flocos de cereais, que subiram 18%, no carapau, que aumentou 16%, e na alface frisada, que ficou 12% mais cara. O cabaz analisado inclui produtos como carne, peixes congelados, frutas, legumes, laticínios e bens de mercearia. Apesar da subida semanal, desde o início do ano, comprar o mesmo cabaz custa menos 15,86 euros. Já em comparação com o início de 2022, o mesmo conjunto de produtos está quase 70 euros mais caro, segundo a DECO Proteste. A piscina grande do Parque do Rio da Figueira, em Santiago de Cacém, abre hoje ao público. O equipamento vai funcionar de segunda a domingo, entre as 10 e as 14 horas e entre as 15 e as 19 horas. De acordo com o município de Santiago de Cacém, a piscina pequena ainda não tem data prevista de abertura. É tudo. Continuação de um bom fim de semana.
0: Temperatura atual, 28 graus.
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0: São 18 horas e 58 minutos.
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0: Temperatura atual, 27 graus.
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0: Temperatura atual, 24 graus.
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0: São 22 horas e 43 minutos.
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0: São 23 horas e 1 minuto.
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0: Temperatura atual, 21 graus.
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0: É meia-noite.
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0: temperatura atual, 20 graus.
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